0: Regis, né? E também mandar um abraço ao DJ Weden.
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0: DJ Weden.
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0: DJ Pimpim, ele e a Morena do Marajó. Estou viajando no Saudade 37. Meu grande amigo DJ Weden, saudade. Um abraço para você, viu? Muito obrigado aí pela sua preferência de sintonia. E mandar um abraço ao grande amigo Henrique, né? Ele que faz parte aí do Uber, né? Na classe motorizada aí na nossa cidade. Aí é só contratar meu grande amigo Henrique do Uber, acompanhando o Saudade 37. Muito obrigado aí pela sua preferência de sintonia. 9:03. Vamos dar uma volta no apoio cultural. Já e volto com a sequência musical aqui do Saudade da sexta-feira especial, principalmente hoje, Dia dos Namorados. E você, tá com essa namorada aí, tá? Vai lá, namorado e namorada, quero mandar um abraço a minha amiga Dida e nosso grande amigo Orlando. Estou viajando no Saudade 37 lá no Duque de Caxias, né? Esse casal aí maravilhoso que sempre acompanha o Saudade 37. Muito obrigado, principalmente na passagem do Dia dos Namorados, né? Estão aí acompanhando o nosso giro musical aí, só na manhã. Ele, a sua eterna namorada, a nossa amiga Tira, juntinho com seu amigo Orlando, estão curtindo o nosso giro musical aqui da preferida
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0: Apoio cultural, já volto.
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2: Ok, estamos em 21 horas, mais 8 minutinhos. Hora certa para você que está curtindo Saudade no sexto aqui, rapaz. É só alegria para você do Saudade, né? Quero mandar um abraço à minha amiga que está curtindo Saudade 7 lá no Taiaçuí, Fátima Leal, papai do Taiaçuí. Um abraço, Fátima. A nossa amiga também que está curtindo Saudade 7, de boa. É uma música, não perde o programa Saudade 7, todos vocês aí da comunidade do Taiaçuí. Aquele abraço, obrigado aí pela sua fidelidade com a Jovem FM, é bem importante. A gente agradece a audiência, o carinho de todos que vão acompanhando o nosso giro musical. Mandar um abraço ao Paulo Marinho, que está acompanhando aí no Sítio Borboleta. Paulo, um abraço para você. Neste domingo tem a Hora do Rei, para você que gosta das músicas do Roberto Carlos, aqui na sua preferida, de 7 às 9 da manhã, no domingo, para você tomar aquele café com o rei, na apresentação do meu grande amigo Paulo Marinho, viu? Ele que faz o programa junto com o meu amigo o Bro aqui na técnica, né? O Bro aí que faz as mixagens para ele. E também aí fazendo Roberto Carlos e seus convidados aí no final de semana. Manda um abraço também ao Wagner do Boné, que apresenta aqui também o Pagodão da Jovem FM. Aqui também faz aquela, né? Aquela comunicação que vocês gostam, né? Referência aí do nosso grande amigo Wagner do Boneco, que está lá em Santa Isabel do Pará. Um abraço para ele. E amanhã estará comandando aí o pagodão aqui da Jovem FM, às 12 horas, né? Com muita alegria no seu rádio. E também registrar audiência do meu grande amigo Adilson Chaves, que apresenta o Som do Pará, o Som do Pará aí para você na Jovem FM. Então você já sabe, final de semana aí recheado aí de programação aí com nossos amigos do final de semana, né? Que vão aí apresentar os seus programas aí neste final de semana. Estão preparando as emoções, principalmente para o Dia dos Namorados, que foi hoje, né? Amanhã, programação especial aí da Rádio Jovem FM, com nossos locutores do final de semana, aí levando aquela mensagem positiva que a Rádio Jovem tem para com seus ouvintes aí, o compromisso de levar sempre a alegria e a boa música para nossos amigos ouvintes. Então você aí vai participando, vai interagindo aqui. O telefone do Valdo Souza é o 98612-7755. Quero registrar aqui a audiência do meu amigo Vila, o mototaxista do amor, junto com a minha amiga Suzy, estão aí no Santos de Bom. A minha amiga Silvia também está no Bairro da Liberdade, acompanhando junto com seu esposo. Obrigado aí, Silvia, pela sua preferência de sintonia a todos que vão acompanhando o giro musical. Silvio Solon, que não perde nenhum programa, Saudade do Sete. Um abraço para você, Silvio, e mandar um abraço ao Jairo Frazão. Jairo Frazão, aquele abraço, obrigado pela sua preferência de sintonia. Vamos continuar por aqui a nossa sequência musical. 21 horas e 11 minutos. É o Saudade, é a viagem para você. Hoje no sexto, a você chegando ele, Adilson Ribeiro, só para ela.
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1: 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Sequência boa para você que gosta do Saudade do Sexto aqui. Banda Floresta Nativa, para a galera que tá ouvindo o nosso giro musical. Sobre 21 horas e 30 minutos. Hora certa para você que vai viajando no Saudade 87. Muito obrigado para você aí que tá ouvindo Saudade. A minha amiga Aninha Pop, lá no Independente, um abraço para ela. Também mandar um abraço ao Chico da Banana, sempre acompanha o Saudade 87. Alô, Chico, um abraço, obrigado aí pela sua preferência de sintonia. 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É, Baldo, fora por aqui, continuar fazendo você aí. Com certeza, no Saudade 87, dá uma volta no Apoio Cultural. Eu já volto com muitas músicas para você. A última sequência musical do programa desta sexta-feira.
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1: 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Tudo bem? Estamos de 20 horas, 36 minutos. 9 da noite, mais 36 minutos. Hora certa para você que vai viajando no nosso giro musical aqui na preferida
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1: Olha, gente, não esquecendo, para você que está curtindo o Saudade 87, quero mandar um abraço a todos vocês aí do Condomínio Ferreira, meu amigo Naldo Ferreira, a sua esposa, né, toda a família aí ouvindo o Saudade 87, meu amigo Hélio. O Pedro também, aquele abraço para você do Comercial Pedro, né? Sou Pedro. Mandar também um abraço ao nosso amigo, rapaz, é o Naldo aí, que ele tem aquele assado do Ferreira, né? 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
1: Vamos continuar por aqui fazendo seu Saudade 7. 21 horas 38 minutos. Valdão, o que tem na sequência aí pra você, viu? Tem aquela bacana pra você? Tem, com certeza. A gente vai tocando assim pra você que vai ouvindo o nosso programa Saudade 7. A viagem é a retrospectiva das melhores pra você. Da sexta-feira, o Valdo toca assim.

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3: Com certeza estou tocando saudade pra você. Fechando esse bloco musical com Antônio Guedes, nosso grande amigo Antônio Guedes. Tocando pra você, né, rapaz? Música bonita pra galera, nós dois. Faltam apenas 3 minutinhos para as 22 horas. Hoje, saudade foi especial no Dia dos Namorados. Fizemos bregas marcantes, né, para você ouvir a programação. Muito obrigado. Vou ficando por aqui, agradecendo a audiência, o carinho de todos vocês no decorrer da semana, né? Acompanhar aqui o nosso giro musical. E na segunda-feira, se Deus quiser, eu volto para comandar mais uma semana de Saúde 87 a todos. Saúde e paz. Um excelente final de semana. Uma ótima noite para vocês. Então aí, ouvindo Saúde 87, muito obrigado, viu, a todos que me acompanharam durante essa semana, viu? A gente só tem a agradecer a Deus em primeiro lugar e agradecer você do outro lado que acompanha sempre a programação da Jovem FM. O Valdo vai ficando por aqui e vai chegando a programação especial, principalmente agora com esse namorado. É o Falando de Amor, Romantismo, entra no ar. A partir de agora, você vai ficar aí coladinho com as músicas românticas da sua Jovem FM para você. Nada bacana, né? Né? Para você curtir melhor a programação da Jovem FM de agora com o romantismo do Falando de Amor. Abraço a todos, até segunda-feira, se Deus quiser.
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0: Glória a Deus! Já estamos aqui, aleluia, para fazer a programação especial Mulheres de Fé neste sábado maravilhoso. O Senhor concedeu um dia abençoado. Eu creio que você, aleluia, teve uma noite abençoada e está só iniciando esta manhã. Sejam todos bem-vindos a esta programação. Louvado seja
1: obrigado,
0: Deus,
1: meu Deus,
0: que você possa ser, aleluia, tocado pelas bênçãos do Senhor, aleluia, nesta manhã. Louvado seja Deus. Já está conosco a nossa irmã Graça Santos. Ela vai estar orando, apresentando a programação nesta manhã. Antes, ela vai dizer um bom dia para você que já está
2: bom
0: aí
2: dia.
0: Do outro ladinho, em nome de Jesus. Irmã Graça.
3: Aleluia. Bom dia, paz do Senhor, irmã Vanessa. Bom dia
2: bom
3: a todos
2: dia.
3: Nossos amados ouvintes. Glória a Deus, mais um dia especial, Mulheres de Fé. Hoje, 13 de junho, né?
2: Bom dia,
3: maravilhoso que o Senhor fez para nós. Por isso, estamos alegres. Vamos orar. Amado Pai que está no céu, obrigada, Senhor.
1: Obrigado, meu
3: pelo
1: Deus.
3: Pelo privilégio de estar aqui novamente, Senhor amado. Obrigada por esta manhã tão maravilhosa. Pelo sono que o Senhor nos deu. Oh, querido e amado Deus, obrigada, Senhor amado. Somos gratos a Ti pela nossa vida, pela vida dos nossos amados ouvintes. Senhor, já estão na escuta desta programação. Continua abençoando cada lar, Senhor. Senhor, cada família, oh Senhor, está com providência dentro dos lares, Senhor, nesta manhã. Abençoa este programa, Senhor. Usa-nos em tuas mãos, Senhor, pois é no nome de Jesus que nós te pedimos e já te agradecemos. Amém.
1: Obrigado, glória, meu Deus. Um abraço para você.
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0: Obrigado para todos os ouvintes, são ligadinhos na programação Rádio Jovem FM Benevides. Aleluia! Queremos agradecer a Deus pela sua vida, que está ligadinho aí, não é? E também agradeço a Deus pela vida da nossa coordenadora, a Fátima Borsen, irmã Simone Andrade, né? E a nossa dirigente, gente, secretárias, visitadora, heroína da fé, grupo de percussão, para todo esse batalhão de mulheres que estão juntas, todas nós servindo ao Senhor, mesmo propósito, né? E que Deus abençoe você a ouvir essa rádio maravilhosa, ouvindo coisas boas, a mensagem, hinos, né? E coisa maravilhosa. E também nesta manhã, aleluia, que a boa mão do Senhor esteja sobre você, sua família, sua casa. Se você crê, Jesus te cura, né? Ele é o que sara. Só peça a Ele, Ele é poderoso para fazer maravilha. Então, que Deus abençoe, continue ligadinho, das 6 às 7, é. Que Deus abençoe novamente a sua vida. E ouvinte ligado, e ouvinte o quê? Abençoado. Por isso, não desliga a rádio, mas vamos escutando aí, né? É, sempre falamos e repetimos que tem mensagem, tem hinos. Só coisa maravilhosa que vai dar os seus ouvidos, é bom ouvir coisa boa, não é? Que Deus abençoe, um bom dia a todos os ouvintes ligados. Qualquer ouvinte ligado é ouvinte abençoado. Eu quero mandar um abraço, beijo no coração para a irmã Carmelice, que está ligadinha na programação Mulheres de Fé lá em Vigia. Deus abençoe a serva.
1: Glória a Jesus. Esse foi o áudio da missionária Graça Fontes. Queremos já mandar um abraço para a missionária. Um beijo no coração. E também para todas as nossas coordenadoras, irmã Fátima, você, irmã Simone Marina. E dizendo aqui que quinta-feira, esse louvor que acabou de tocar, é Oliveira Verdadeira, foi um dos nossos louvores do 8º encontro das visitadoras, que ocorreu dia 5 deste mês de junho. E quinta-feira passada agora, houve uma reunião ali no Templo Central das visitadoras, que todas as segunda e quinta-feira de cada mês nos reunimos ali para recebermos aprendizado das nossas coordenadoras. E aí ali houve uma singela homenagem para as Pérolas, aquelas antigas visitadoras, as primeiras visitadoras da Casa do Senhor, estiveram ali recebendo homenagem, foi uma bênção, glória a Jesus, receberam mimos, teve uma palavra abençoada vinda da parte do Senhor para a nossa coordenadora Fátima Borsen, foi uma bênção, e ali estiveram as Pérolas de recebendo assim, uma singela homenagem que veio do coração de Deus para elas. Elas ficaram muito felizes ali. E nós também nos alegramos com as servas do Senhor, já de uma idade avançada, mas elas estiveram ali, glória a Jesus. E ali também esteve representando também a saudosa irmã Raimunda Rocha, que já dorme no Senhor, a irmã Edna. A irmã Edna Yas, que esteve ali representando a sua mãezinha, e também a irmã Zilda, representando a sua mãezinha, irmã Alta Nascimento, que também já dorme no Senhor. E glórias a Deus, porque são as servas do Senhor que fizeram a diferença ali. E nós ouvimos naquela manhã experiências maravilhosas. Aleluia. E as servas do Senhor estiveram ali, agradecidas a Deus. E nós também ficamos muito felizes, as visitadoras escolhidas para abençoar. Ficamos felizes porque vemos ali as servas do Senhor que foram as primeiras visitadoras da casa do Senhor. As pérolas da casa do Senhor, que o Senhor continue abençoando cada visitadora nesta manhã.

0: seja Deus. Também já está ligadinho conosco o nosso irmão Plácido Barroso, da congregação Pedra Angular. Aquele abraço para você. Seja bem-vindo à nossa programação. Louvado seja Deus. Também está conosco o nosso irmão Cleito, da congregação Betânia. Aleluia, Cleito do Carmo. Ele oferece o louvor para sua amada e eterna namorada, sua esposa, irmã Edileuza. E ele pede o louvor de Fabiana Anastácia. Adorarei. Louvado seja, vamos já ouvir este louvor. Logo após estaremos falando também, aleluia, a mensagem da nossa irmã Lúcia, da congregação Nova Canaã. Rosa de Saron. Já quero colocar ela na Nova Canaã. Vai estar em festa lá na Rosa de Saron esse sábado. Hoje, né? As mulheres estarão, aleluia, cultuando ao Senhor com culto em ações de graça. Logo após estaremos divulgando, aleluia, a programação. Vamos ouvir o louvor do nosso irmão Cleito do Carmo, da congregação Betânia.
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0: paz.
1: Paz, Senhor.
0: Paz, Senhor, irmã Adriana.
1: Amadas irmãs, glória a Deus. É um prazer, uma honra estar aqui juntamente com as mulheres de Deus. Bom dia a todos, a paz do Senhor. Quero deixar um abraço para o meu amado esposo, Silas do Vale. Eu amo muito meu filho Moisés, a todos que estão na escuta.
0: Glória a Jesus, louvado seja o nome do Senhor. Irmã Vanessa.
2: Glória a Deus, louvado e exaltado seja Deus. Também vamos voltar aos nossos abraços, mas o nosso irmão aqui está nos botões, ele manda um abraço.
3: Um abraço para você.
2: É, para sua digníssima esposa, irmã Nelma. Louvado seja Deus, que Deus abençoe.
3: Um abraço para você.
2: Levou para jantar, foi bem abençoado. Você também, que aproveitou ontem, parabéns. Que Deus continue abençoando, não seja só ontem, mas todos os dias é dia dos namorados.
3: Obrigado,
2: então vamos
3: meu
2: lá.
3: Deus.
2: Eu gostaria de mandar um abraço para minha irmã, amada Marielle, sua filha Sofia.
3: Um abraço para você.
2: Seu esposo Wesley.
3: Um abraço para você.
2: Willy, da congregação Jeová Nissi. Já quero trocar o nome do nosso amado irmão. Para a irmã Maria de Fátima Lima.
3: Um abraço para você.
2: Eu creio que ela continua ligadinha ainda na programação. Não esquecemos de você. Ela que mora no bairro Santa Rosa. Aquele abraço. Ela que é a mamãe da nossa irmã Diane, que diz: cadê você? Aleluia.
3: Um abraço para você.
2: Que Deus abençoe mais e mais. Para nossa irmã Mari, que está ligadinha no colégio Palavra da Vida.
3: Um abraço para você. Para
2: a irmã Nunciada, que faz parte do grupo de percussão Heroína
3: Café. Um abraço para você.
2: Seu digníssimo esposo, irmão Pedro, uma bênção. Louvado seja Deus. Irmã Justina, mulher de Deus, ela que se congrega na congregação Monte Horebe, também está sempre ligadinha conosco na programação. Irmã Tereza, da congregação Príncipe da Paz, nossos amados irmãos lá daquela padaria abençoada, eles que são vizinhos da nossa missionária Graça Fontes, não esquecemos de você. Também temos oferecimentos, louvado seja Deus, a nossa missionária Graça Fontes,
3: um
2: louvado seja Deus. Ela manda um abraço pro jovem Endio Gabriel e um beijo no coração para sua vovozinha Osmarina. Louvado seja
3: um abraço
2: Deus.
3: Pra você.
2: Irmã Jéssica Pereira também, ela manda um abraço no coração. Ela que é da congregação Nova Filadélfia, uma bênção.
3: Um abraço
2: ela...
3: para você.
2: Louvado seja Deus. Recebe o seu abraço. Também
3: um abraço pra você.
2: Ela manda um abraço para a irmã Maria Cordeiro e também para sua filha, irmã Eunice, da congregação Porta Formosa. Louvado seja Deus. Vamos ver se a gente consegue ouvir o áudio da irmã Lúcia nesta manhã. Louvado seja Deus.
3: Obrigado, meu Deus.
4: Bom dia, voz abençoada de Deus. Quero que você coloque um hino "Vai Dar Tudo Certo" para minha neta Vitória, para meu bisneto Heitor e para minhas duas bisnetas que moram em Santa Catarina, para meus netos, netas, para minhas doras, para minha família Nascimento, para a Ana Cláudia Bilhões lá de Capanema e para

0: também escuta do programa e quero que ore pela minha parentela. Obrigada pela oportunidade.
1: Glória a Jesus. Um abraço, um beijo no coração para a irmã Joaninha ali do Tempo Central, para todas as servas aí do Tempo Central.
2: Um abraço
1: para
2: você.
1: E também para minhas amadas irmãs lá do Círculo de Oração Adoradora do Rei, Congregação Humana, e um beijo no coração. Aleluia, que Deus continue abençoando cada serva do Senhor que nesta manhã está sintonizada na programação.
2: Glória, um abraço para você.
1: Temos aqui já, vamos divulgar as festas de Círculo de Oração.
3: Bom dia!
1: Festa na Congregação Fonte de Água Viva, festa unificada de grupo de Círculo de Oração feminino e masculino. Tema: homens e mulheres santificados para encontrar com o Senhor. Está lá em Apocalipse, capítulo 19, versículo 7. Hoje, dia 13 de junho, às 19 horas. Glória a Jesus. Ali na Congregação Fonte de Água Viva, que Deus continue abençoando ali a congregação e seu dirigente, diácono Diego Jorge.
3: Mandriana, como foi a festa do Círculo de Oração? O Filadélfia esteve em festa. Conte um pouco do que o Senhor tem feito lá pela Filadélfia. Deixa Deus lhe usar.
4: Glória a Deus, foi uma maravilha. Deus te fez presente. Houve muitas bênçãos, curas, maravilhas, né? Porque onde o Senhor está, acontecem milagres. E eu fui uma que testemunhei também o milagre na minha vida. Então nós temos que servir a Deus todo o tempo, porque o Senhor é misericordioso e é bom para todo sempre.
3: Glória a Deus. Uma graça.
1: Glória a Jesus, louvado seja o nome do Senhor. E são bênçãos, né, irmã Vanessa, irmã Adriana? Deus te derramado da sua graça sobre o seu povo, sobre a sua igreja. Tem salvado, tem libertado, tem curado. Deus tem feito maravilhas, aleluia. E o Senhor vai continuar fazendo até a vinda de Jesus. E nós estamos aguardando. O Senhor irá fazer maravilhas. Glória a Jesus. São homens, mulheres, crianças, jovens, adolescentes fazendo a diferença nesta terra. Glória a Jesus. Que o Senhor continue abençoando também o nosso pastor Samuel Pinto do Nascimento e sua digníssima esposa, a missionária Rosilea Pinto, nesta manhã. Que o Senhor continue abençoando os servos do Senhor, aleluia, e todos os obreiros da casa do Senhor. Glória a Deus.
3: Vamos ouvir o louvor que a nossa irmã Lúcia pediu. Já já estaremos retornando à programação.
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0: Aleluia, louvado seja o nome do Senhor. Esse louvor também que você acabou de canta, canta, passarinho, é Cântico da Liberdade. E também foi um dos nossos louvores do 8º encontro das visitadoras. E quero também mandar um beijo no coração para minha mãe, ela que também é uma pérolas. Aleluia, esteve ali também, glória a Deus. Deus deu força e ela chegou até ali. Também juntamente com a irmã Paula Pastana, outra pérola. Glória a Jesus, são servas abençoadas. Que o Senhor continue abençoando. Amém.
1: Irmã Adriana, quer mandar algum abraço? Louvado seja Deus. Ou só depois da mensagem? Deixa Deus lhe usar.
2: Todas as irmãs, dos irmãos da congregação Nova Filadélfia, onde nós estamos, mais uma vez, as regentes, irmã Jéssica, sua família, irmã Marinalva, todos, irmã Rosilene, lá da Manancial, e também a nossa irmã Tereza, do Príncipe da Paz, que Deus em Cristo abençoe a todas as minhas irmãs, tá bom? Beijo.
0: O nome da minha mãe é irmã Maria Madalena, aleluia.
1: Glória a Deus. Também gostaríamos de mandar um abraço para a irmã Deusiane Rocha, que está ligadinha na programação. Muito obrigado por estar
3: um abraço
1: conosco
3: você.
1: Nesta manhã. Para a nossa irmã Damares, ela que é adventista, mas também é nossa ouvinte abençoada, está conosco de segunda a sábado. Que Deus lhe abençoe mais e mais. Para o irmão Bernardino, da congregação Getsemane, lá em Canutama, um abraço para você.
3: Um abraço para você.
1: E para nossa irmã Maria Rocha, da localidade do Mucuiambá, toda a família Rocha, irmão Manuel Gomes, irmã Nazaré Gomes, irmã Jolene, que está na programação às quarta-feiras de jovem. Deus abençoe a programação. Mais e mais, e muito obrigado pela família Rocha, está ligadinha na programação. Para a irmã Keila, de São João de Pirabas, ela que é nossa amiga do nosso irmão Gleiston. Louvado seja Deus, que
3: um abraço
1: Deus abençoe
3: você.
1: A sua vida mais e mais. Louvado seja Deus. Já vamos entrar na mensagem. Louvado seja Deus.
3: Obrigado, meu Deus.
1: Só falando rapidinho, vai ter festa hoje pelo Círculo de Oração na congregação Coluna da Verdade. A pregadora será Samantha Rodrigues e o tema é Deus muda tempos e estações. Hoje pela manhã, ali estará a pregadora Marina Modesto. Também haverá festa do ciclo de oração na congregação Canaã. Pregadora será Raquel Rabelo e o tema Homens e Mulheres Preparados para o Arrebatamento. Glória a Deus. É festa unificada na Canaã de senhores e senhoras. Deus abençoe. Também haverá festa na congregação Rosa de Saron. Mais um aninho pelas nossas amadas irmãs. Louvado seja Deus. E o pregador será Azarias Alves na congregação. E o tema é você. Preparados para o chamado e prontos para servir. Louvado seja Deus. Vai ser bênção de Deus. E você que não divulgou a sua festa, que Deus, aleluia, possa lhe abençoar, né? Louvado seja Deus. Que Deus abençoe cada um. Vai ser bênção de Deus. E vamos já ouvir a palavra do Senhor nesta manhã. Um abraço, meu digníssimo esposo. Eu creio que ele está ligadinho na programação nesta manhã. Para minha filha Lídia, que é uma bênção. Meu filho Gustavo. Deus abençoe mais e mais. E você? Irmã Roseli Caldeira, da congregação Galileia. Louvado seja Deus. Um beijo no coração. Ela que é nossa ouvinte. Irmã Andréia Rocha, eu creio que ela está por aí ouvindo a programação. Vamos ouvir a mensagem. Mais algo, meninas?
4: A palavra.
1: A palavra. Então vamos ouvir a palavra do Senhor nesta manhã. Que o seu coração possa estar atento para ouvir a voz do Senhor nesta manhã. Vamos ouvir a palavra de Deus.
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Louvado seja o nome do Senhor. Em Romanos capítulo 12, versículo 12, diz assim: regozijai-vos na esperança, sede paciente na tribulação, na oração perseverante. Aqui foi o tema da nossa festa de sábado, mulheres constantes em todo o tempo. E eu guardei esta palavra no meu coração. O apóstolo Paulo fala do amor, a virtude do amor, né? Então aqui tem quatro, né, requisitos para a gente ficar feliz, né, nesse momento de tantas dores e aflições que nós passamos no dia a dia, nos acontecimentos. Regozijai-vos é na esperança, né? Regozijai-vos é alegrar. O apóstolo Paulo estava falando que a gente ia ter grandes lutas e aflições, mas era para a gente ficar alegre. Regozijai-vos é alegrar-se muito, sentir júbilo, exaltar ou ter grande satisfação. Então, primeiramente, nós temos que nos alegrar no Senhor, porque nós sabemos que a vitória vem do Senhor. E na esperança é o sentimento de expectativa e confiança na concretização de um desejo positivo. Nós sabemos que a nossa esperança é Cristo, né? Ele morreu um dia, mas ressuscitou o terceiro dia para nos dar a vitória, nos dar liberdade de expressão para falar deste amor tão grande de salvação, né? Talvez você não tenha mais esperança, perdeu já até a esperança, mas eu te digo nesta manhã: creia no Senhor Jesus, como fez aquele carcereiro, que será salvo tu e a tua casa. Não perca a esperança. Talvez você esteja passando um momento difícil, mas o Senhor, Ele é contigo, né? E paciente, é uma pessoa calma, né? Perseverante e capaz de fazer assim, né? De ter esperança, né? Em tudo, né? Aquela pessoa que tem paciência. Nós às vezes perdemos a calma, a paciência, mas o Senhor está conosco para nos dar essas virtudes, como o apóstolo Paulo, né? Que isso dá virtude. Virtude de esperar, virtude de se alegrar, virtude na esperança, né? É uma virtude, porque nem todos têm essa virtude, essa capacidade de amar, de esperar, né? E também a tribulação é aquilo que é uma angústia, aflição, sofrimento, né? Uma experiência, né, difícil, que às vezes a pessoa passa. Mas o apóstolo Paulo, que em tudo isso daí nós devemos o quê? Nos alegrar, né? Ficar alegre, feliz, porque nós vamos ter a nossa vitória. E a oração é uma comunicação com Deus. Nós sabemos que a oração, ela é a chave que abre, né, as portas. É a oração, ela faz com que a gente se aproxime de Deus, porque é na oração que nós vencemos. Nós temos uma conversa com o nosso Deus, e nessa conversa o Senhor, Ele escuta, né? E o anjo do Senhor, Ele leva, né, a nossa fala, Ele ajeita a nossa fala, o Espírito Santo, para chegar diante do trono do Senhor. Então, o que você está precisando, dobre seu joelho, converse com Ele, se derrame diante dEle, porque Ele tem todo o poder. Ele tem o poder de fazer com que aquilo que você não pode, Ele pode, porque o nosso Deus é Deus do possível, do impossível, e tudo Ele pode fazer na nossa vida. E por último, é perseverante. Perseverante é uma pessoa firme, constante, que não desiste nas dificuldades, né, e tem seus objetivos. É uma qualidade de quem continua a agir com dedicação e paciência. Então, a perseverança é uma pessoa que deve estar firme, constante em todo o tempo. A gente sabemos que chega festa, sai festa, os temas são maravilhosos. Jesus vem, se prepara a noiva, se prepara a igreja, é renovo, tudo isso. Mas às vezes as pessoas, elas ouvem só naquele momento e depois elas esquecem das promessas do Senhor. Então nós devemos o que? Ser constante, não só no momento de festa, mas sim todo o tempo da nossa vida, que nós não possamos nos embaraçar com as coisas desta vida, com as coisas desse mundo, porque o Senhor Jesus, Ele está à porta, aleluia, e Ele vem buscar uma igreja santa, uma igreja amada, uma igreja que esteja preparada para o seu encontro. Então você nesta manhã, minha irmã, meu irmão, que se encontra aí abatido, triste, desanimado, eu creio que tem uma palavra para você.
A palavra do Senhor sempre tem um coração que está precisando. Renove as suas forças, revigore as suas forças nesta manhã. Persevere na oração, persevere em todos os momentos da área da sua vida, porque o Senhor está à porta. Não fique embaraçado com as coisas desta vida.

abraço pelo seu carinho. Quando ela liga, ela diz: filha, dá para você ir, um carinho tão grande, imenso, que Deus continue abençoando, recompensando a todos, nosso pastor e família, todos os ouvintes, que nesta manhã você seja abençoado, que hoje seja diferente na sua vida, que você seja uma pessoa hoje renovada mesmo pelo Espírito Santo, que hoje você possa fazer um pacto com o Senhor, um novo conserto, uma nova aliança. Que Deus em Cristo nos abençoe e eu agradeço a oportunidade em nome de Jesus. Maravilhoso Deus e Pai que está no céu, Senhor, te apresento, Pai amado, todos que estão precisando de oração.

0: Senhor continue abençoando o casal maravilhoso, irmã Adriana, Moçada do Vale. Que o Senhor continue abençoando em todas as áreas da sua vida, irmã Adriana. Deus te abençoe, minha amada.
1: Eu quero também oferecer louvores da programação para minha irmã Deusiane, meu cunhado Adnelson, meu irmão André, toda a minha família, tá bom? Beijo no coração de todos.

0: do Círculo de Oração, mas também é com a ajuda dos nossos amados ouvintes, aleluia. Porque ouvinte ligado, né, irmã Adriana?
1: É ouvinte abençoado.
0: Que nesta manhã receba a sua bênção, a sua vitória, em nome de Jesus. E no próximo sábado tem mais Mulheres de Fé. Glória a Jesus.
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0: que esteve ligadinho na programação, que Deus recompense essas mulheres de Deus a qual o Senhor tem chamado. Um beijo no coração para nossa missionária Graça Fontes, que sempre tem nos dado esse apoio abençoado. Um beijo no coração, em nome de Jesus. E queremos já agradecer o Senhor. Louvado seja Deus pelas ricas bênçãos derramadas sobre as nossas vidas. Seja abençoado, um sábado abençoado. Você que vai ter festa nas congregações, que Deus possa mover, aleluia, sobre, aleluia, cada um de vocês. Mais alguma coisa, minhas amadas irmãs?
1: Glória a Jesus. Dizer assim que é uma bênção estar aqui, né? Irmã Vanessa, irmã Adriana, todo sábado, Mulheres de Fé, aleluia. Todo dia tem programa Onda de Esperança, de segunda a sábado. E hoje, eu digo assim, que é o nosso dia, o dia das mulheres de fé estarem aqui, né, irmã Vanessa e irmã Adriana? Temos que ter fé no Senhor Jesus, que Ele é o mesmo, Ele cura, Ele batiza com o Espírito Santo, Ele renova, Ele salva, mas Ele voltará, né, irmã Adriana e irmã Vanessa? Ele está vindo, aleluia, e nós devemos estar preparados para subir no arrebatamento com o nosso Senhor, aleluia. Se hoje está difícil, mas mais difícil ficará este mundo sem Jesus, sem a igreja, porque a igreja ela está orando, aleluia, pelo povo, pela humanidade. É a igreja lá ora, e nós estamos aqui fazendo esse ID através dessas ondas sonoras desta rádio. Mas Jesus, cada dia Ele nos alerta que Ele já está vindo e nós devemos estar preparados. A igreja tem que estar preparada, assim como o Senhor tem colhido servas de um chamado individual, mas chegará o dia que o Senhor Ele virá buscar a sua igreja, porque o Senhor assim Ele prometeu vir buscar a sua igreja, e nós estamos esperando o nosso noivo, que é Jesus, e a noiva é a igreja. Então você que ainda não aceitou Jesus como seu Salvador, aceite. Você que está afastado dos caminhos do Senhor, volte, porque Jesus Ele vem. Amém.
0: Glória a Deus. Então, mulheres de Deus, vamos, aleluia, agradecer a Deus nesta manhã, aleluia, dizendo que todos tenham um bom dia.
1: Abençoado.
0: A paz do Senhor, até o próximo programa, em nome de Jesus.
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7h10. Está começando para você mais um programa Festa no Céu. Bom dia, meu irmão. Bom dia, minha irmã. Seja muito bem-vindo. Que a paz de Cristo e o amor de Maria esteja contigo nesta linda manhã de sábado que apenas está começando. E hoje, dia 13 de junho, nós lembramos de Santo Antônio de Pádua. Santo Antônio nasceu em Lisboa, Portugal, em 1195, com o nome de Fernando de Bulhões. Inicialmente ingressou na Ordem de Santo Agostinho, onde estudou filosofia e teologia, e foi ordenado sacerdote aos 24 anos. Inspirado pelo testemunho dos mártires franciscanos, decidiu entrar para a Ordem Franciscana, adotando o nome Antônio, em homenagem a Santo Antão. Foi enviado para Marrocos como missionário, mas devido a uma doença, precisou retornar. Nesse período, conheceu São Francisco de Assis, que reconheceu seu talento para a pregação e o ensino. Santo Antônio destacou-se por sua profunda vivência do Evangelho. Suas pregações, que atraíam multidões, sua dedicação ao confessionário e pelos muitos milagres atribuídos à sua intercessão. Também combateu heresias da época, como as dos catarros e albigenses. Faleceu em 13 de junho de 1231, aos 36 anos, próximo à cidade de Pádua. Sua fama de santidade era tão grande que foi canonizado apenas um ano após sua morte pelo Papa Gregório. Conhecido como Santo Antônio de Lisboa ou de Pádua, é um dos santos mais populares da Igreja Católica. Reconhecido por unir o estudo, oração, virtude e amor ao próximo. Santo Antônio, rogai por nós. Então, essa é uma história bem resumida aqui do Santo Antônio, ele que foi, né, essa pessoa muito importante para a nossa igreja e que dedicou a sua vida, né, à igreja, à pregação, ao ensino, né, ele que estudou aí teologia, filosofia, dedicou a sua vida ao serviço da igreja, né? Então, para começarmos bem esta manhã, agora às 7h13, eu te convido a colocar a tua mente, o teu coração na nossa oração da manhã,

Quero olhar hoje o mundo com os olhos cheios de amor. Ser paciente, compreensivo, manso e prudente. Ver além das aparências teus filhos como tu mesmo os vê. E assim, se não, vê o bem em cada um. Cerra meus ouvidos a toda calúnia. Guarda minha língua de toda maldade. Que só de bênção se encha meu espírito. Que eu seja tão bondoso e alegre que todos, quando se achegarem a mim, sintam a tua presença. Senhor, reveste-me de tua beleza e que no decurso deste dia eu te revele a todos. Amém.

0: 7 horas 22 minutos, voltamos do seu programa Festa no Céu. Lembrando que você pode participar aqui do programa junto conosco, mandando a sua mensagem, o seu abraço, a sua sugestão de música através do nosso fone zap, que é 8050-7115. 8050-7115. Participe do programa junto com a gente, mande aí a sua mensagem, né, a sua sugestão de música. E participe junto com a gente. Agora te convido, junto comigo, a ouvirmos e refletirmos sobre o Evangelho deste domingo.
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0: Proclamação do Evangelho de Jesus Cristo segundo João. Naquela ocasião, Jesus pronunciou estas palavras: Eu te louvo, Pai, Senhor do céu e da terra, porque escondestes estas coisas aos sábios e entendidos e as revelastes aos pequeninos. Sim, Pai, assim foi do teu agrado. Tudo me foi entregue por meu Pai, e ninguém conhece o Filho senão o Pai. Assim foi do teu agrado. Tudo me foi entregue por meu Pai, e ninguém

e encontrareis descanso para vós, pois o meu jugo é suave e meu fardo é leve. Palavra da salvação. Glória a vós.

Então, caros irmãos e irmãs, hoje o Senhor não nos oferece uma ideia, mas o seu coração aberto. As suas palavras, vinde, tomai, aprendei.

sabe que o homem, quando se procura a si mesmo longe de Deus, acaba cansado da sua própria grandeza imaginada. Depois, entrega-nos o seu jugo, não um peso que esmaga, mas um vínculo de amor que ordena a vida. Finalmente, convida-nos a aprender dele, manso e humilde de coração, porque só a humildade abre a porta de uma vida com sentido e de uma verdadeira capacidade de amar e servir. Santo Agostinho compreendeu admiravelmente. Se o Altíssimo se abaixou, por que razão se osoberbece o homem? Quem pretende elevar-se sem Cristo acaba por se quebrar interiormente. Quem se reduz à medida do humilde entra na verdade. E a verdade não humilha o homem destruindo, mas devolvendo-lhe a sua forma mais bela, a de filho amado. O Evangelho de hoje diz-nos precisamente que o Pai revela os seus mistérios aos pequeninos. Não se entra no reino pela auto-insuficiência, mas pela pequenez reencontrada do coração crente. Assim, o descanso que Jesus oferece não é invasão nem frieza perante o sofrimento do mundo. É a paz que já não precisa defender o seu orgulho nem de o sustentar com falsas razões. É uma paz que permite amar, servir, carregar e esperar. O coração de Cristo introduz-nos na história com uma liberdade nova, firmes na sua amizade e portadores da sua paz. Por isso, ir a Cristo, ao seu coração, é caminho de liberdade e de verdade. Tomar o seu jugo é caminhar unidos a Ele. Aprender do seu coração é aceitar que a grandeza cristã não consiste em dominar, mas em servir a comunhão e a paz. Resumia o belarmente o Santo Padre Leão: esta é a paz de Cristo.

do Deus que nos ama a todos incondicionalmente. Então, essa foi um pouco da reflexão deste evangelho de hoje.

E que o Senhor possa vir até nós, né? Hoje nós lembramos do Santo Agostinho, esse grande exemplo para a nossa igreja de humildade, que dedicou a sua vida, né, a ensinar os irmãos e irmãs dele, que, como eu falei no bloco anterior, ele que estudou filosofia, né, teologia, então tinha mais conhecimento, né, mas não escondeu para si, né, ele levou esse conhecimento para os outros. E o Evangelho nos diz, né, que

precisamente que o Pai, ele nos revela esses mistérios aos pequeninos, né? Como nós mesmos sabemos, né? A grandiosidade de Deus, né? Os seus grandes mistérios. Às vezes é muito difícil para nós humanos, para nossa mentalidade humana, poder compreender de fato a grandiosidade que é Deus, né? Mas Deus se faz pequeno com cada um de nós e de fato quer que nós sejamos humildes de coração, atribuindo essa humildade, essa pequenez de um coração crente e que toma o jugo e caminha unidos a ele. Agora, às 7 horas e 31 minutos, vamos de música e daqui a pouquinho nós voltamos.

7h37, voltamos aqui da seu programa Festa no Céu. Você que acabou de sintonizar conosco, seja muito bem-vindo, muito bem-vinda. O programa ainda não terminou, ainda vamos ter muita música. Quero mandar um abraço aqui para minha avó lá do bairro de Santa Rosa, que sempre nos acompanha aqui todas as manhãs de sábado. Mandar um abraço para minha tia Rai do bairro do Maguari também, que sempre está nos acompanhando aqui todas as manhãs de sábado. Mandar um abraço também para o nosso amigo Wagner aqui da rádio, ele que às vezes nos dá um apoio. Mandar um abraço para o nosso amigo Messias também, que sempre nos acompanha aqui no programa Festa do Céu. Mandar um abraço para os nossos feirantes e comerciantes do nosso município aí, que está nesse momento abrindo a sua loja, outros que já estão aí ativos para receber seus clientes. Tenham um ótimo dia e que Deus abençoe a todos. Agora às 7h38, vamos de mais música e daqui a pouquinho nós voltamos.

7h48, voltamos aqui do estúdio para a nossa agenda da semana. Lembrando você que as inscrições estão abertas para a nossa corrida do Círio 2026. Correndo, você vai estar aí concorrendo até 50 mil, uma cartela de bingo, né, da nossa festividade, uma medalha de metal, número de peito e a camisa da corrida. Inclusive, já saiu a camisa oficial da corrida. Está uma maravilha, olha. De fato, achei muito bonita a camisa deste ano. Você pode estar aí se inscrevendo na nossa secretaria paroquial para participar deste momento que é mais que uma corrida, né? É um momento realmente de fé, de devoção e superação. Agora você já pode garantir a sua participação e receber a camisa oficial. E ainda mais, vem uma Eco Bag exclusiva.

E a abertura das novenas de preparação para a festividade já começou, foi no dia 10 de junho, às 19 horas. Então, as novenas de Nossa Senhora já começaram. Você que deseja aí criar um grupo, ou já tem um grupo que queira participar, fazer as suas novenas com as suas famílias, com os seus vizinhos, pode estar indo na Secretaria Paroquial garantir, né? Aí, para ter mais informações sobre os livrinhos, né, das novenas, como é que funciona para adquirir, e aí você faz as novenas de preparação para a festividade deste ano. E atenção, amanhã vamos ter um momento, uma manhã de espiritualidade, né, na casa das irmãs Doroteias. A messe é grande, mas os trabalhadores são poucos. A programação começa com a Santa Missa, em seguida a caminhada lá para a casa das irmãs, meditação comunitária, intervalo, encontro com Jesus, Eucaristia, partilha e conclusão. Então participe também dessa manhã de espiritualidade amanhã, a partir das 8 horas da manhã, com a Santa Missa na paróquia Nossa Senhora do Carmo. E lembrando você que as inscrições também para o nosso passeio ciclístico deste ano, as inscrições vão até dia 2 de julho. Você deve levar 1 quilo de alimento não perecível para a Cáritas. A saída vai ser após a missa das 8 horas, concentração na frente da paróquia Nossa Senhora do Carmo. Vai ser dia 5 de julho, então garanta sua vaga, faça sua inscrição. E detalhe, haverá brinde para as bicicletas mais enfeitadas. Prepare a sua bike e participe do passeio ciclístico da festividade Nossa Senhora do Carmo 2026. Agora 7 horas e 51 minutos, vamos de mais música e daqui a pouquinho nós voltamos.

7:57, voltamos. Tem um recado especial lá da comunidade Sagrado Coração de Jesus, do bairro do Maguari. Dia 11 a 14 de junho, eles estarão lá na sua festividade, que começou quinta-feira, dia 11, e vai até domingo, amanhã, dia 14, tá bom? É um convite especial a você que queira participar também, que é devoto do Sagrado Coração de Jesus, aí lá visitar a comunidade e participar deste momento de muita fé. Todas as noites tem o tradicional bingo e vendas de comidas típicas, né? Logo após, claro, a Santa Missa. E lembrar você também que as peregrinações de Nossa Senhora do Carmo já começaram. Nossa Senhora do Carmo já anda nas ruas visitando as escolas, né? Os comércios, as famílias. Você aí que sente o desejo no seu coração, você que tem um comércio, que tem uma loja, ou que queira a visita de Nossa Senhora à sua família, vá até a secretaria paroquial, veja se ainda, né, tem vaga, se Nossa Senhora ainda aí na sua agenda bem corrida, né, que a gente sabe que muitas pessoas pedem essa visita, se ainda tem vaga, né, para a visita da sua aí na sua residência, no seu comércio. Nossa Senhora que vai até os seus filhos, né? Essas semanas que se aproximam da festividade, ela que visita a nossa cidade, que ela de fato possa estender o seu manto sagrado sobre cada família, cada comércio, cada pessoa. Agora às 7:59, vamos chegando ao final de mais um programa, agradecendo a sua audiência nessa manhã de sábado, que inclusive está com um sol maravilhoso, que Nossa Senhora possa te abençoar e Jesus possa também estar no seu lar, na sua família. Então pedimos as bênçãos de Nossa Senhora para este dia, para este final de semana, que ela possa vir até nós e nos dar as bênçãos necessárias que precisamos. Ave Maria, cheia de graça, o Senhor é convosco. Bendita sois vós entre as mulheres, e bendito é o fruto do vosso ventre, Jesus. Santa Maria, Mãe de Deus, rogai por nós, pecadores, agora e na hora de nossa morte. Amém. A você um excelente sábado, um ótimo final de semana. Obrigado pela audiência e até o próximo programa.

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0: 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Agora na Jovem 8:30.
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2: Tô na área. Bom dia, bom dia, bom dia, bom dia. São 9:10, Ebenevides. Está entrando no ar mais um programa campeão de audiência na Rota do Sucesso aqui na sua Jovem FM, que vai ao ar todo sábado das 9 até às 11 da manhã, tá certo? Então, muito obrigado pela sua companhia, você que está em casa, você que está no trabalho, você que está no aplicativo, né? Nas redes sociais aí, sintonizando aí a Jovem FM, o meu muito obrigado pelo seu carinho e pela sua sintonia, né? Hoje é 13 de junho de 2026, papai, né? Ontem foi o dia dos namorados, né? O bro deu aquele presente pra patroa lá. Ontem foi o dia dos namorados, hoje é dia 13, não é verdade? Muito obrigado pela sua sintonia. Anote aí o zap da Jovem FM se você quiser fazer aquele oferecimento bacana. Dá tempo ainda, né? Porque todos os dias é o dia dos namorados, não é verdade? Então você liga pra cá, manda um zap pra cá, faz o seu oferecimento que a gente lhe atende com o maior prazer. Anota aí, é o 80 50 71 15, 80 50 71 15. Este é o zap da Jovem, onde você faz o seu oferecimento musical que a gente lhe atende com o maior prazer, tá certo? 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Meu amigo Wagner Pereira, bom dia, já postos aí na mesa de áudio aí, né? Selecionando só as melhores pro programa Na Rota do Sucesso, com toda certeza aí. Na Rádio Jovem FM, que tem a direção geral de Aizon Costa, na mesa de áudio você, Wagner Pereira.
1: Um abraço.
2: E a apresentação é minha.
1: Adilson Chaves.
2: Beleza, beleza? São 9:13. Ebenevides, capital inicial, canta pra nós. Primeiros erros.

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9. Oi, bom dia, bom dia, bom dia. São 9:22 em Benevite. 9:22, o meu muito obrigado a você que está com a gente sintonizado aí na Jovem FM, no programa Na Rota do Sucesso. É, meu irmão, programaço aí nesse sábado maravilhoso, né? Sábado, dia de jogo da seleção brasileira, meu patrão. É, vou te contar uma coisa, viu? Seleção brasileira, tá todo mundo aí na expectativa aí do jogaço, não é verdade? Hoje é Brasil e Marrocos a partir das 6:30 da tarde, da noite, né? A galera deve estar toda animada aí, com toda certeza aí, se organizando, fazendo aquele churrasco, não é verdade? Né? Colocando pra gelar aquela cervejinha bacana. Convidando os amigos aí para esse jogo maravilhoso. Olha, esse jogo aí é muito importante. O Brasil não pode nem pensar, nem empatar, nem perder. Tem que ganhar. Tem que ganhar, meu patrão. Hoje é Brasil. Brasil no coração. São 9:23. Benevite. 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Meu amigo Wagner, são 9:25 em Benevite. A gente vai de alô pra galera aqui que já tá sintonizado com a gente também. Quero mandar um forte abraço aí ao nosso amigo Coutinho, ele que é proprietário da Arena Coutinhão, que logo logo vai estar pronta para você praticar o seu esporte preferido, tá certo? A professora Levilândia lá no bairro Santos Dumont também está ligada com a gente também, um forte abraço, muito obrigado pelo carinho. O meu amigo Jorge Pedreiro lá no bairro do Begolândia está sintonizado com a gente também, ele e a dona Maria lá ligados no programa Na Rota do Sucesso, obrigado pelo

0: aí. 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
1: Na Jovem FM 10:30.
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0: Bom dia, bom dia, bom dia, bom dia. São 11 horas, mais 16 minutos. MDB de Dona Onete cantando no meio do Pichu, né? É isso aí, rapaz. 11 horas e 16 minutos. MDB, diretamente da Extra Lá, vou chamar Kleber Joy para dar aquele recado para vocês.
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1: 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Então, são 11 horas, mais 19 minutos, Ebenevid, 11:19, e a gente chama para cantar o Vieira. É, vai cantar Bolinha.

Bom dia, bom dia, bom dia, bom dia, bom dia, bom dia. São 11 horas mais 25 minutos em Benevício. 11:25. Hoje tem jogo do Brasil. É, bora de gay. Jogo do Brasil. Brasil e Marrocos, meu patrão. Já comprou a carne, já comprou a cerveja, já tá tudo geladinho, bacana, né? É isso aí, meu patrão. Com toda certeza, hoje vamos pra cima, né? É verdade, hoje sabadão. Olha, eu quero mandar um forte abraço aí ao nosso amigo Marcos da Ponte Calçados e Confecções, a loja que veste e calça você, né? Um forte abraço, meu amigo Marcos, a toda a equipe da Ponte, né? Aos vendedores aí, aos caixas aí, a dona Isabel, um forte abraço aí a todos os clientes que estão comprando aí, estão curtindo aí também o som da Jovem FM com o programa Som do Pará. Obrigado pelo carinho, obrigado pela sintonia, Marcos da Ponte, é Ponte Confecções, a loja que veste e calça você, tá alô? Certo? Alô! São 11 horas, mais 26 minutos de Benevide, 11:26. Quero mandar um forte abraço ao nosso amigo Ronaldo, grande relojoeiro aí do centro da cidade, né? Está sintonizado com a gente também. Um forte abraço, muito obrigado pelo carinho. O nosso amigo H, o homem da água de coco, tá ligadaço aí com a gente aí também. Um forte abraço e muito obrigado pelo carinho. O meu amigo Bigode, do restaurante da Lurdinha, só delivery, né? Um forte abraço ao nosso amigo Bigode, que está curtindo a gente também aí no bairro Liberdade, tá certo? São 11 horas mais 27 minutos, e Benevides, a gente vai de sucesso? Vamos de sucesso no programa Som do Pará, certo? São 11 horas mais 27 minutos, e Benevides, a gente vai de sucesso? Vamos de sucesso no programa

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0: Bom dia, Nelsinho Rodrigues, né? Cantando pra gente, Nelsinho Rodrigues e o saudoso Tony Brasil, falando com as paredes, né? É complicado você falar com a parede, né? Quando você tá sozinho, né? Triste, né? Aí fala com as paredes mesmo, né?
1: Irmão, pelo amor de Deus!
0: São 11 horas, mais 41 minutos em Benevide, 11h41. Quero mandar um forte abraço à minha grande amiga Márcia, lá no bairro do Maguara.
1: Um abraço!
0: Tá curtindo a gente também, um forte abraço. Também no bairro do Maguara, o meu amigo Codó. Maranhense, gente boa pra caramba, gente de primeiríssima qualidade, está curtindo o som do Pará. Um forte abraço ao nosso amigo Codó.
1: Um abraço.
0: A professora Graça Ramos, no centro da cidade, está curtindo a gente também. Um forte abraço. Muito obrigado pelo carinho e pela sua sintonia, tá certo? Meu amigo Wagner, são 11 horas, mais 41 minutos. Benevite, está chegando aquela hora boa, né? A hora de fechar o fogo da panela de pressão. Colocar a mesa pra fora, fazer o fogo, meu patrão. Hoje tem Brasil! Brasil e Marrocos, a partir das 6h30 da noite, né? É, bora se preparar que a vitória é nossa, se Deus quiser, e eu sei que Ele quer. São 11 horas, mais 42 minutos em Benevides, e a gente vai de sucesso no programa Som do

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Bom dia, bom dia, bom dia, Banda Vlad, né? O melhor lugar do mundo é o Belém do Pará. Pode balançar na festa de aparelhagem que só tem no meu Pará. Beleza, beleza, são 11 horas mais 51 minutos, Benevides, 11h51, rapaz, tá na hora boa, na hora do almoço, né? A gente tá indo embora, agradecendo aqui primeiramente a Deus por mais esse dia, por mais uma oportunidade aí, tá certo? Obrigado a vocês que participaram com a gente do programa aí, né? Na Rota do Sucesso e Som do Pará, não desliga o seu rádio, não troque de sintonia, porque vem aí o Pagodão 87. Eu volto no próximo sábado, se Deus quiser, e eu sei que Ele quer. Vou deixar com vocês aí a Dilson Chaves, estudante linda. Um forte abraço e vitória do Brasil! Tchau, tchau! Brasil!

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2: Muito bem, já estamos chegando, é verdade. Cheguei, Brasil. Essa é a nossa queridíssima Sulamita. Ela tem a participação toda especial. Ela é o nosso pé de coelho aqui da equipe do Pagodão 87, a nossa queridíssima Sulamita. Isso, exatamente. Ela fazendo a abertura em conjunto com o Wagner do Boné. É show de bola, sempre a emoção é dobrada. O ânimo, ele se renova, com certeza. Estamos de 12 horas e 9 minutos em Benevides. Já está no ar, então, oficialmente aberto o Pagodão 87 na edição deste sábado, hoje, dia 13 de junho. 2026, até as 14 horas com o melhor do samba e também do pagode. 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Lenivaldo Santana e Lenita Ramos, sintam-se devidamente abraçados por toda a equipe do Pagodão 87. É o único verdadeiro show aqui na Rádio Jovem FM, o show de samba e pagode, com certeza. É alegria no seu rádio aqui no Canhão 87,9. 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Direção-geral de Aísio Serrão Costa. Na mesa de áudio, competentíssimo Wagner Luiz Pereira, Wagner Bro.
3: Um abraço.
2: Esse no comando, o seu velho amigo Wagner do Boné, o locutor da fronteira. São 12 horas e 10 minutos. Uma ótima tarde a todos. Vamos em frente. Isso com o Pagodão 87. Aqui é só sucesso pra você.
0: Tardezinha! 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
1: Muito bem, já estamos chegando, estamos de volta no Comando do Pagodão 87, na edição deste sábado de sol, sábado gostoso, né? Você que está aí pela feira batendo perna, tem gente que adora bater perna, chega às 6 da manhã e sai às 6 da tarde só conversando, jogando conversa fora, né? Toma uma cachaçinha aqui, toma uma dose acolá, toma uma cerveja por aqui, pega aquela maniçoba, aquela feijoada, aquele vatapá e vai para casa de bucho forrado, com certeza, né? Isso aí, mas obrigado pelo carinho da audiência de vocês. Vocês que estão sempre acompanhando a nossa participação no final de semana, chega a única e verdadeira festa no seu rádio, minha gente. É verdade, risada da queca. É exatamente, então é isso aí, é o Pagodão 87, é a festa no seu rádio, abraçando aqui todos os nossos ouvintes ligados, acompanhando a nossa programação. Hoje está tudo certinho, tudo nos conformes, graças a meu bom Deus, que Ele nos permite estar aqui para comunicar, fazendo uma boa comunicação, peronomútil, mas sim, vamos caprichando, vamos tentando nos esmerar cada vez mais para fazer a boa comunicação para todos vocês. É uma força muito grande, porque nós todo tempo é contradizendo aqui as expectativas, né? Mas nós tentamos, a gente não se acovarda, vai para cima mesmo, errando, acertando. Não, André Lima, André que gosta, ela sabe, ela vive nos corrigindo. Mas ela está ligada ali pelo bairro da Gove, com certeza, de perna estirada, na sua rede, na sua preguiçosa, curtindo o Pagodão 87. E é só sucesso para você. Muito obrigado pelo carinho da audiência de todos vocês que estão ligados sempre. Um ótimo final de semana para todos nós. E o Pagodão 87 é só você se ligar que você vai curtir o melhor do samba aí também do pagode. São 12h26. 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É verdade, aqui das flores já não é mais a monta, já não é mais há muito tempo. Eu nunca vi uma flor na estrada, então não é das flores mais, não é isso? Mas é o Berço da Liberdade, até que provem o contrário para todos nós. 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

0: 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São 12h28, vamos seguindo com o Pagodão 87.
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1: Muito bem, já estamos de volta. Agora vamos coordenar o quê, meu filho? Vamos anunciar que é melhor a rádio. É, rapaz. Vamos anunciar. Você que está precisando anunciar os seus negócios aí aqui na Rádio Jovem FM, é só nós procurar isso aqui no horário do Pagodão 87 e você pegar o nosso contato. Você vai fazer a captação do nosso contato e a gente vai sentar para tomar aquele café, tomar aquele chazinho bacana e para a gente poder começar a fazer a sua mídia aqui na Rádio Jovem FM no Pagodão 87. Bora, Turbina, na rede social. Você está ficando louco. Porra. Não tem nada a ver uma coisa com a outra, né, moleque?
2: Meu irmão, pelo amor de Deus.
1: Sim, Fulano, vamos fazer uma parceira no Pagodão 87. Meu filho, vamos turbinar a rede social que funciona. Até respeito com as coisas, moleque. Tu é doido? Assim não dá. Negócio de turbinar a rede social não funciona, não. Funciona aqui no canhão da cidade de Benemitos. Aqui a Rádio Jovem FM, são 12 horas e 47 minutos da nossa querida cidade ED Benevides. Nosso WhatsApp para você que está ligado e está sintonizado na 87,9 é o 8050-7115. É 8050-7115. Hora de turbinar redes sociais, meu irmão. Tomou seu remédio controlado hoje? Então vá tomar, depois nós conversa. 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Depois vamos mandar os abraços da galera que está ligada acompanhando, nossa amiga Larissa, sua esposa Aldenora, a nossa querida Andréa Lima, lá pelo bairro da Coab também, acompanhando a nossa programação. Obrigado a vocês. Aí a minha querida Sandra Oliveira. São as mesmas pessoas praticamente, mas elas dão audiência para o nosso horário, entendeu? Elas estão sempre ligadas acompanhando. Então é justíssimo que a gente mencione essas pessoas que são ouvintes fiéis, assíduos, de carteirinha do Wagner do Boné, do Pagodão 87, que a gente. Então a gente não pode esquecer de mandar esse alô para eles, porque realmente eles tiram o tempo deles para poder curtir a nossa participação. Isso é importante, isso afaga o meu coração, me traz uma paz de espírito tão grande que você não tem noção. Então é isso aí, mostra que a gente faz bem para alguém, né? Isso é fundamental.
2: É verdade.
1: Então vai um abraço para minha querida Sandra Oliveira, a sua filha Sara também, o seu filho Henrique, lá em Ananindeua Centro, nosso amigo Eliel Souza também, lá em Ananindeua, no centro, acompanhando a nossa participação no Pagodão 87, meu irmão Betão Cardoso na Praia do Futuro, em Fortaleza, no estado do Ceará. Léo Custódio em Jundiaí, também estado de São Paulo, e Cláudio Omar Lucas lá no bairro bairro de Itaquera, em São Paulo capital, acompanhando a nossa apresentação no Pagodão 87, que é só sucesso para você. Obrigado pelo carinho da audiência de todos vocês que estão incomunicáveis conosco. Mas é só mandar mensagem para o nosso WhatsApp, que é 8050-7115, e que está dado o recado. 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Abração do Lenivaldo Santana, sua esposa Lenita Ramos, e a todos vocês ligados acompanhando a nossa participação no Pagodão 87. São 12 e 51 minutos. Vamos de música? Ou é do Barrote Comercial? Música.

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1: Muito bem, já estamos chegando, estamos de volta aqui no comando do Pagodão 87, após esse breve intervalo, que foi para dar aquela respirada, para dar aquela emocionada gostosa, né, moleque? Tu é doido, né? Exatamente, mas sempre é bom ter você na nossa companhia, você interagindo conosco, o nosso querido, queridíssimo, são 13 horas e 9 minutos, até as 14 horas, com o melhor do samba e também do pagode. Vá se ligando aí, vá correndo para poder mandar sua mensagem, para que você possa receber aqui a homenagem da equipe do Pagodão 87. O seu nome é você. Sempre, todos são muito bem-vindos, tá certo? É só ganhar coragem, não fiquem com vergonha, porque ninguém vai olhar para vocês. É só mandar mensagem que você vai ser atendido, tá certo? Meu amigo Lenivaldo Santana, rapaz, da Sapataria Conceitos, tá ligado aqui pelo Mercado Municipal, aqui bem frente à sua sapataria, tomando aquele café, já mandou uma xícara que quase derramou aqui o café. Cuidado, Lenivaldo, se tiver quente é problema, meu irmão. Mas tá ligado, acompanhando a nossa participação, nosso amigo Lenivaldo Santana, da Sapataria Conceitos. O melhor conceito em calçados, a moda para os seus pés. Quem está ligado ali pelo bairro da Coab também é a nossa querida Andréa Lima. Ela esteve no Sassaricando esta madrugada, esta noite madrugada, né? É verdade. E promete dançar muito hoje também lá e mais esse dia de festividade joanina aqui na cidade de Benevides. André, um forte abraço para você. Fique você com Deus também. Estamos juntos, juntos entremeados sempre. A nossa querida Heloísa Marinho, Heloísa Sarges, lá em Coraci, na sétima rua também, nos acompanhando. Obrigado a você, Heloísa Marinho. Nós temos um carinho muito especial por você, tá certo? Fique com Deus. Um beijo no seu coração. É verdade. Nosso amigo Obed Lameira Pipa. Esse cara, quando apitava jogo de futebol profissional aqui no Pará, ele gostava de roubar o Remo pra caramba. Ele é torcedor do Paysandu. É a velha guarda. É da época do Jaime Batista. Enfim. Do Caveirão. Ele é o Obed Lameira Pinto, lá de Santa Isabel, tá ligado, acompanhando junto com a sua esposa no bairro Jardim das Acácias, lá próximo ao bairro onde eu moro, que é o bairro da Aratânia. Obed Pinto, um abraço para você. Ele que fornece chope lá para casa, aquele chope de fruta delicioso, 80 centavos da unidade. Eu compro logo 15 logo. Vamos embora, gente. Estamos de 13 horas e 11 minutos. 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Abraçando nosso amigo Lenivaldo, lá no Mercado Municipal, ali ao lado do Resto do Angá, ligado, acompanhando a nossa programação, a nossa participação no final de semana no Pagodão 87. 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Obrigado a você, Lenivaldo. Fiquem com Deus aí, com certeza. 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
2: Meu irmão, pelo amor de Deus!
1: 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Então está dado o recado. Estamos de 13 horas e 13 minutos. Vamos seguindo com o Pagodão 87, é o bloco comercial. É música? Então rocha.

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1: Muito bem, já estamos de volta. É, rapaziada, essa aqui meu barco desandou. É verdade, viu? Está gravado só você e eu, verdade. Vamos seguindo com o Pagodão 87, o melhor do samba e também do pagode para você. É, já estamos de 13 horas e 28 minutos em Benevides. A temperatura está uma beleza, está super agradável e é bom demais ter vocês na nossa companhia. Abraçar aqui nosso querido, o nosso amigo Valmir, a sua esposa Márcia no bairro da...
2: Um abraço!
1: Nos acompanhando, com certeza, ligados no Pagodão 87. O nosso querido Natan Dias também, aqui nos arredores da Rádio Jovem FM também. A Márcia no bairro da...
2: Um abraço!
1: Nos acompanhando, com certeza, ligados no Pagodão 87. O nosso querido Natan Dias também, aqui nos...

0: nos meta em confusão. É doido. É desse jeito.
1: Agora
0: é desse
1: me deu
0: jeito.
1: Medo.
0: Olha só, é desse jeito aí. Me dá medo em quem, rapaz? Você nem é homem, não, rapaz. Então, vamos aqui mandar um abraço. Mandar um abraço pra turma do Mercadão do Frango. Frios e Hortifruti aqui. Não é, parece que é homem, rapaz. É tamanho, pô. Que sacanagem. Um abraço para a turma do Mercadão do Frango, Frios e Hortifruti, aqui em frente à Assembleia de Deus, Igreja Mãe. A mesa falhou, é verdade. Ela vive falhando. Deixa comigo. Deixa comigo. Eu seguro para. Não, deixa. Sem vacilar. Sem me exibir. O problema é. Junata. Junta e sacode no mato, né, mano? É doido, né? Nosso amigo Rafael, sua esposa Dani, a turma toda do Mercadão do Frango, Frios e Hortifruti, um abraço a toda a equipe do Pagodão 87, portanto. Bom, minha gente, estamos de 13 horas e 30 minutos. 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São 13 horas e 32 minutos. Vamos seguindo com a nossa participação aqui no Pagodão 87. É só sucesso. É só sucesso para você, garoto.

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1: Desesperado! Vambora, Grupo Acato!
2: Vamos lá no pagode! 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
1: Felicidade ter vocês aqui, vamos cantar!

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1: Muito bem, já estamos chegando, estamos de volta no comando do Pagodão 87, aqui da Rádio Jovem FM, 87,9, a sua preferida.
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1: Muito bem, esse é o popular, menos popular Raimundão, né? Abraçando nosso querido Natan Dias.
3: Um abraço.
1: Ele está ligado, acompanhando a nossa programação. Obrigado a você, Natan Dias, onde quer que você esteja na nossa cidade de Benevides. Receba um abraço carinhoso de toda a equipe do Pagodão 87, que só toca sucesso. Para você que tem bom gosto, é só sintonizar na 87,9 no sábado de 12 às 14 horas e no domingo também de 12 às 14 horas no horário do Pagodão 87, que é a única verdadeira festa no seu rádio, minha gente. É, aqui não conta lorota, não. Aqui é papo sério mesmo. É fato venéreo, é fato venéreo, né, moleque? É doido, é desse jeito.
3: É verdade.
1: 13 horas e 46 minutos. Hoje 13 de junho de 2026. Aqui abraçando meu amigo Valmir, a sua esposa Márcia. O Valmir é um cara que está sempre ligado, acompanhando. É uma personalidade aqui da nossa Benevides, conhecidíssimo. No futebol é o Snoopy, né? No futebol é o Snoopy. Mas é o Valmir, sargento da Polícia Militar, da Briosa Polícia Militar do Estado do Pará, acompanhando aqui pelo bairro da Liberdade. Valmir, receba um abraço carinhoso de toda a equipe do Pagodão 87. Muito obrigado pelo carinho da sua audiência. Você sempre ligado, acompanhando no final de semana, aí tomando a sua cervejinha aí, é de lei, é para dar aquela relaxada, aquela descansada na mente, né, meu irmão? No corpo e na mente. Mas obrigado por optar aqui pelo horário do Pagodão 87, e somos parceiros de longa estrada, você sabe, do futebol. Essa zaga perfeita, Wagner do Boné e Valmir, ali não passava nada, né, moleque? Mas eu estou em stand-by e você está na ativa ainda, né? Isso. Abraço a você, Valmir, e a sua esposa, a dona Márcia. Sintam-se à vontade aqui, a casa é toda de vocês. A minha querida Drica também, da Panificadora Nacional, 13 de agosto, já está ligada, que já está deixando seu like também. Ela está ligada lá pelo bairro Independente, acompanhando a nossa programação. Aqui ela pede para que mande os abraços de todos os seus parceiros lá, os seus colegas colaboradores da Panificadora e Lanchonete 13 de agosto. Valmir, um abraço para você, meu irmão. Fique com Deus aí, tá certo? 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Exatamente. 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Mercadini Pet Shop da Dina e toda a turma da Sapataria Conceito, fazendo aquela festa doida lá, a caixa no volume 1000, tá estourando os alto-falantes lá, nosso amigo Lenivaldo Santana, sua esposa Lenita Ramos e o Vitor também, que é torcedor do Paysandu Esporte Clube, nosso querido Vitor Santana Ramos. 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Não tem como errar. 1h49, vamos seguindo com a nossa participação no Pagodão. Quem vem aí é o grupo Menos é Mais. É show de samba e pagode.

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1: Muito bem, tá chegando a hora de ir. Vim aqui me despedir e dizer que em qualquer lugar por onde eu andar, vou lembrar de vocês abraçando.
2: Ô, sujeito péssimo.
1: Toda essa rapaziada que curtiu a nossa apresentação do Pagodão 87 na edição deste sábado, né, André? É verdade, né, queridíssimo André Lima, lá pelo bairro da Coab. Meu amigo Valmir e sua esposa Márcia, aqui pelo bairro da Liberdade também. A turma do Som Oriental também, a Força Máxima do Som, que estão hoje lá no Meruim, se não me engano, no Meruim, na comunidade Meruim, em Santa Isabel do Pará, comemorando o sírio da cidade, da localidade de Meruim, aqui em Santa Isabel do Pará, o nosso amigo Branco e o seu Som Oriental. O som toca pesado lá, com certeza. E agradecendo a todos vocês, e amanhã estaremos de volta no comando do Pagodão 87, a partir das 12 horas, de 12 às 14 horas, no Domingão de Samba, da melhor da cidade, que é a Rádio Jovem FM, tá certo? Então, até amanhã, se Deus assim nos permitir, vamos deixar a nossa música saideira, o Grupo Raça. Essa é para o nosso amigo Valmir e a sua esposa Márcia, homenagem aos nossos ouvintes assíduos e frequentes do Pagodão 87. É só sucesso. Valeu, fui!

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1: 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Viviane Batidão. Segura. 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
4: Na Jovem 2:34.

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1: Na Jovem 2h44.
2: Como é que é, meu senhor?

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2: Na Jovem 13 e 7.
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4: Na Jovem 3 e 16.

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2: Na Jovem 3:33.
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2: Na Jovem FM 3:46.

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13: Na Jovem, 4 horas.
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2: Na Jovem FM 4:15.

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2: Na Jovem FM 55,
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3: Na Jovem 5:35. 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
8: Na Jovem FM, 6 horas.
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1: Na Jovem FM 6:33.
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Eu sou mesmo capaz de fazer qualquer loucura, viu? Olha que realmente não é fácil encontrar uma pessoa assim do seu jeito. E pra mim pouco importa, sabe? Se você é brega, se você é chique. O importante é você ser assim, do jeito que você é. E é assim que eu gosto de você.

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2: Na Jovem FM 710.
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4: Na Jovem FM 734.
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2: Na Jovem FM, 7:45.

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4: 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Boa noite. Boa noite. Boa noite.

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1: Na Jovem FM 8:32.

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